pode ser. Diz-lhe numa prece que ela regresse, porque eu não posso mais sofrer.